amor. O astronauta ao menos viu que a Terra é toda azul, amor. Isso é bom saber, porque é bom morrer.